0: Repeat after me. Hakuna Matata.
1: What?
2: Hakuna Matata. It means no worries.
0: Hakuna Matata. What a wonderful phrase.
3: Hakuna Matata.